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3: A Assembleia Municipal de Palmela aprovou a 8 de junho a proposta de revisão do Plano Diretor Municipal, o PDM de Palmela, com os votos a favor da CDU e do PS e os votos contra do Chega e do PSD. Houve ainda duas abstenções do Chega e três do PS. Este é o culminar de um longo processo de revisão do PDM, que além de atualizar as perspectivas de crescimento demográfico e dinâmicas urbanísticas, integrou as profundas alterações preconizadas pela legislação nacional, que entretanto foi sendo aprovada. Com o desaparecimento do conceito de áreas urbanizáveis, expansão e a não concretização das previsões de crescimento demográfico e urbanístico apresentadas em 1997, que apontavam para mais de 100 mil habitantes, a lei obrigou à redução de perímetros urbanos para consolidação do território e melhor aproveitamento das infraestruturas existentes. A proposta de revisão elaborada pela Câmara Municipal de Palmela e pelas equipas técnicas interna e externa e apresentada à Comissão Consultiva, constituída em 2019 e presidida pela Comissão de Coordenação e Desenvolvimento Regional de Lisboa e Val do Tejo, a CCDR-LVT, foi debatida e concertada com múltiplas entidades das mais diversas áreas entre 2021 e 2024. A autarquia defendeu os interesses da população e dos agentes locais, considerando as especificidades deste território, com enorme extensão e múltiplas vocações, e atravessado por infraestruturas nacionais e ecossistemas de grande importância. Concluída a fase de concertação, integrados os diferentes parceiros e com a aprovação de todas as entidades, decorreram 4 sessões de esclarecimento público e realizou-se o período de discussão pública, que resultou em 267 participações. A proposta final, aprovada pelo Executivo da Câmara Municipal, foi, no entanto, rejeitada pela Assembleia Municipal de Palmela por 2 vezes no verão de 2025. Desde novembro de 2025, o Executivo e as equipas técnicas municipais realizaram várias reuniões com membros da Assembleia Municipal e a participação de especialistas em urbanismo e ordenamento do território. Foram ainda revisitadas as participações recolhidas na discussão pública e introduzidas algumas alterações. A majoração dos índices de construção nos espaços habitacionais, a criação de 2 novas ações estratégicas e o alargamento para 2 anos do período de aplicação da norma transitória são alguns dos principais exemplos. A entrada em vigor do novo PDM viabiliza, por exemplo, mais de meia centena de atividades económicas e culturais que procuravam concluir os seus processos, estabelece normas urbanísticas que enquadram alguns processos de reconversão de áreas urbanas de gênese ilegal incompatíveis com o PDM anterior, garante a salvaguarda e conectividade da estrutura ecológica e reforça a centralidade de algumas localidades de Palmela. O programa Seixal Criativo conquistou 2 prémios na Mostra Nacional de Jovens Empreendedores 2026, que decorreu nos dias 1, 2 e 3 de junho no Museu do Carro Elétrico, no Porto. O Guideline, uma aplicação que gera projetos criativos com recurso à inteligência artificial, recebeu o prémio ANGE Capacitação e Ecupa, uma garrafa inteligente com sistema de tratamento de água por tecnologia UV, foi distinguida com o prémio Banco Português de Fomento, Mentoria e Consultoria. Os 2 projetos integram os 9 do Seixal Criativo, selecionados para a mostra, num total de 10 candidaturas apresentadas pelo Programa Municipal. Numa competição aberta também a estudantes universitários e jovens empresários, o reconhecimento alcançado pelos alunos reforça a qualidade do trabalho desenvolvido no programa. A Mostra Nacional de Jovens Empreendedores, organizada pela Fundação da Juventude, reuniu cerca de 200 jovens dos 15 aos 30 anos e contou com 78 projetos inovadores a concurso em 4 áreas do empreendedorismo. Todos os projetos que chegaram à mostra, fase final do Concurso Nacional de Jovens Empreendedores, receberam o prémio Sesimbra.pt, que atribuiu um pacote de serviços gratuitos pelo período de um ano, incluindo um domínio registado sob .pt, uma ferramenta para desenvolvimento de um site, o respectivo alojamento técnico e caixas de correio eletrónico. O Seixal Criativo é um programa de formação e experimentação em projetos de ciência e tecnologia, dirigido a jovens do 7º ao 12º ano das escolas públicas do Conselho do Seixal, totalmente gratuito, iniciado em março de 2023 pela Câmara Municipal do Seixal. A Câmara Municipal de Palmela promove até outubro 7 campanhas de desinfestação e desratização das redes públicas municipais de drenagem de águas residuais, à semelhança dos anos anteriores e de modo a salvaguardar a salubridade pública. Estas ações decorrem no período mais crítico, com temperaturas mais elevadas, em arruamentos previamente definidos dos diversos aglomerados urbanos do concelho. A próxima campanha decorre até 19 de junho, estando previstas as restantes com um intervalo de 3 semanas entre cada uma. Além destas ações e do reforço do tratamento que possa vir a ocorrer entre campanhas, é importante que nas propriedades e espaços privados onde existam pragas, os proprietários ou usufrutuários assegurem a desinfestação e desratização das redes de drenagem prediais e dos espaços privados.
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1: Uma comitiva da Noruega, encabeçada pela embaixadora do país em Lisboa, Hen Brusletto, e da qual também faziam parte outras individualidades, entre elas a secretária de Estado das Pescas do país nórdico, Christina Hansen, e a diretora do Conselho Norueguês dos Produtos do Mar em Lisboa, Gudfina Traustodottir, visitaram no final de abril o Centro Cultural Costeiro em Sesimbra, onde conheceram o trabalho desenvolvido pelo Museu de Sesimbra ao nível da preservação do património local ligado ao mar. No local, a embaixadora da Noruega elogiou o projeto, tendo ainda referido que o programa EEA Grants é um exemplo da cooperação entre a Noruega e Portugal, muito importante não só no âmbito da economia azul, mas também para o reforço das relações bilaterais. Igualmente impressionada com o projeto do Centro Cultural Costeiro, a secretária de Estado das Pescas do país nórdico, que veio a Portugal pela primeira vez para participar no evento O Futuro do Bacalhau em Lisboa, referiu que o programa EEA Grants é uma mais-valia para a preservação da cultura marítima e um bom exemplo de cooperação, tanto em Sesimbra como nas restantes regiões da Europa onde está implementado. Antes do Centro Cultural Costeiro, a comitiva, acompanhada pela adjunta

0: freguesias da autarquia. Esta certificação, válida por 2 anos, reconhece as ações desenvolvidas no município ao nível da promoção dos valores éticos através do desporto, com envolvimento das associações, clubes desportivos e outras entidades do concelho. A Câmara Municipal de Sesimbra está a iniciar mais uma campanha de desbaratização e desratização. A medida de caráter preventivo e corretivo decorre até ao final do ano nas 3 freguesias no âmbito do Plano Regular de Controlo de Pragas Urbanas. O objetivo é reduzir a presença de baratas na rede de drenagem e nos espaços públicos e contribuir para a melhoria das condições de salubridade e salvaguarda da saúde pública. Até 18 de junho decorrem as inscrições para 2 vagas para bolseiros no âmbito do projeto Lança-te no Spot Jovem da Câmara Municipal de Sesimbra. O objetivo é dar formação prática em contexto de trabalho a jovens do concelho que tenham entre os 18 e os 30 anos. As inscrições decorrem através do preenchimento de um formulário online em sesimbra.pt. O projeto municipal realiza-se entre os dias 14 de julho e 28 de novembro, das 2 da tarde às 6:30, de terça a sábado. A apreciação de candidaturas acontece a 19 de junho, seguindo-se as entrevistas de 20 a 26. A comunicação de resultados é feita a 7 de julho e a formação inicia-se no dia 14. Cada selecionado recebe uma bolsa de 110 euros, referente a 22,5 horas de atividades semanais. A bolsa inclui seguro de acidentes pessoais, formação, acompanhamento e trabalho em equipa e certificado de participação. Recorde-se que o Spot Jovem oferece atendimento de proximidade a jovens estudantes, artistas, empreendedores e associações juvenis. Localiza-se dentro do Parque Augusto Póvora, na Maçã. Está equipado com sala de reuniões e formação, sala multiuso, espaço de leitura, espaço de convívio exterior e disponibiliza acesso gratuito à internet e a equipamento informático como computadores, projetor, tablet, impressora multifunções e 3D. Disponibiliza ainda um conjunto de materiais lúdicos disponíveis para requisição a portadores do cartão de utilizador frequente do Spot Jovem, como bolas, rede de vôlei, slackline, cartas, micado gigante, matraquilhos, discos, dominó gigante, petanca, raquetes e penas de badminton, taco de beisebol, papagaio de vento e muito mais. Encontra-se no espaço um balcão ponto já, no âmbito de uma parceria com o Instituto Português do Desporto e da Juventude. Até 2 de julho decorrem os Santos Populares em Sesimbra, com 49 atuações e bailaricos. As celebrações estão divididas por 8 palcos. Este ano, o Largo da Junta de Freguesia da Quinta do Conde será o local com mais dias de concertos, no total são 13, sendo que o Largo da Marinha, na Vila de Sesimbra, fica em segundo lugar com 10 momentos culturais. O Largo 1º de dezembro, o Adro da Igreja da Corredora e o Adro da Igreja Matriz são os restantes locais que entram no top 5 de quantidade de festas organizadas em Sesimbra durante os Santos Populares.
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1: Já estão disponíveis as datas para as renovações para a época 2026-2027 da Piscina Municipal de Sesimbra, que este ano poderão ser efetuadas de 15 de junho a 31 de julho. Para quem pretende inscrever-se no mesmo horário, as renovações decorrem de 15 a 28 de junho e para quem quiser mudar de horário, de 29 de junho a 31 de julho. Quanto às novas inscrições, podem ser efetuadas a partir de 17 de agosto através do e-mail piscina.sesimbra@cm-sesimbra.pt. Anexando a ficha de inscrição devidamente preenchida. As novas inscrições para a lista de espera podem ser feitas presencialmente até 31 de julho. Situada na Avenida da Liberdade, a Piscina Municipal de Sesimbra tem disponíveis as modalidades de hidroginástica, natação para bebés, transição, adaptação ao meio aquático, aprendizagem, iniciação, natação e natação livre. O plano de água tem horários disponíveis também para escolas e para desporto adaptado da responsabilidade do sistema escolar. A nova época desportiva começa no dia 1 de setembro. Mais informações pelos contactos 21-268-8959 ou piscina.sesimbra@cm-sesimbra.pt. Está aberta de segunda a sexta-feira, das 8 da manhã às 8h30 da noite e ao sábado, das 9 da manhã à 1h30 da tarde. Até 2 de julho decorrem os Santos Populares em Sesimbra, que voltam a incluir as tradicionais marchas populares que saem à rua a 20 e a 27 de junho na Quinta do Conde e no dia 30 em Sesimbra. Este ano o desfile conta com a participação do Centro Comunitário da Quinta do Conde, do Centro Social, Cultural e Desportivo da Quinta do Conde, da União Desportiva Recreativa da Quinta do Conde e do Museu de Sesimbra. Ao longo de todo o mês, os arraiais populares, decorados a rigor com bailaricos e os petiscos típicos desta época do ano, podem encontrar-se um pouco por todo o concelho. O fado volta a ouvir-se no Largo da Santa Casa da Misericórdia no dia 19 e na Rua dos Pescadores no dia 23. Destaque também para o Largo da Junta da Quinta do Conde, que recebe nos dias 19, 20 e 21 o Festival do Caracol, uma tradição da freguesia. O espaço é dinamizado por cerca de 20 de associações da Quinta do Conde. Em família ou com amigos, venha festejar os Santos Populares em Sesimbra com um bom petisco ou um pezinho de dança. Pode consultar o programa completo em sesimbra.pt. A Câmara Municipal de Sesimbra instalou 3 espreguiçadeiras em espaços públicos do concelho: Castelo de Sesimbra, Parque da Vila e Lagoa de Albufeira. Estes equipamentos permitem que quem procura estes espaços para momentos de lazer possa descansar e contemplar a envolvente de uma forma confortável e descontraída. A instalação deste mobiliário urbano faz parte de um conjunto de operações de valorização do espaço público do concelho. Fotógrafa e viajante Marta Duran, mais conhecida como Boleias da Marta, apresenta em Sesimbra a mostra Fiju di Chon, um trabalho construído ao longo de quase uma década de ligação à Guiné-Bissau e que está patente no Grêmio até agosto. Esta é uma viagem fotográfica que mostra a Guiné-Bissau como nunca se viu. Entre idas e regressos, Marta de Guiné, como é carinhosamente chamada no país, foi se afastando do conceito de viagem como mera passagem para descobrir um sentimento de pertença, uma presença endémica cada vez mais enraizada. A exposição nasce de uma relação incessante com este chão, uma terra quente, intensa, plena de contrastes, de diálogos contínuos entre a ancestralidade e a atualidade. Através de um olhar atento às pessoas, aos ritmos e às histórias que persistem no cotidiano, surgiu Fiju di Chon, expressão crioula que significa filha da terra. Uma exibição que reúne mais de 26 fotografias captadas ao longo deste percurso, revelando um país onde passado e presente coexistem no cotidiano de forma orgânica, em camadas de história que se cruzam e se reinventam. Fiju di Chon oferece um retrato plural, interior e contemporâneo do país, onde cada fotografia funciona como testemunho vivo das tensões, transformações e forças que moldam o território. Pela lente da fotógrafa, as imagens exploram a proximidade, a intimidade e a construção de confiança, propondo uma leitura sensível de diferentes comunidades e contextos. É uma exposição que pode visitar no Grêmio até ao mês de agosto. 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
6: Até 31 de julho decorre a campanha de distribuição de cal dinamizada pela Câmara Municipal de Sesimbra. E à semelhança dos anos anteriores, cada munícipe pode solicitar até 10 quilos de cal e um pincel. A distribuição dos materiais é feita em vários locais. Nas instalações da Junta de Freguesia da Quinta do Conde, na sede da Junta de Freguesia, na rotunda da Cova dos Vidros, de segunda à sexta-feira, das 9 da manhã ao meio-dia e meia e das 2 às 5 da tarde. Também nas instalações da Junta de Freguesia de Santiago, no Centro de Convívio da Fonte Nova, na Rua Major Joaquim Preto Chagas, de terça a sexta-feira, das 2h30 às 5 da tarde, e no Espaço Zambojal, instalações da Junta de Freguesia do Castelo, na Avenida 25 de Abril, no Zambojal, também de terça a sexta-feira, das 2h30 às 5 da tarde. A campanha de distribuição de cal realiza-se há mais de 20 anos e tem como objetivo promover a conservação e reabilitação do parque habitacional, principalmente de habitações que utilizam a cal como revestimento exterior. Entre 13 de junho

0: na cedência de veículos e motoristas. O objetivo desta iniciativa da autarquia é tornar mais prática, cómoda e amiga do ambiente a deslocação até à vila na época balnear e minimizar as dificuldades de estacionamento que se verificam em Sesimbra nesta época do ano. No recinto da Moagem, volta a haver um parque gratuito para viaturas ligeiras. Assim, quem se desloque de viatura própria a partir de outras zonas pode estacionar facilmente e sem custos e apanhar o vai-vem. A entrega de cerca de 40 bicicletas a alunos de duas turmas do 3º e 4º anos da Escola Básica do Casal do Sapo, no passado dia 2 de junho, marcou mais um momento do programa Geração de Sucesso Primeiro Ciclo, promovido pela Câmara Municipal de Sesimbra, em parceria com a Associação EPIS, Empresários pela Inclusão Social. Além da entrega das bicicletas, a iniciativa incluiu uma sessão sobre literacia financeira, realizada no âmbito das atividades destinadas a trabalhar vocações e competências para a cidadania e sustentabilidade junto dos mais novos. O programa Geração de Sucesso do Primeiro Ciclo tem como objetivo promover o sucesso escolar no ensino básico e é uma das ações do projeto SER, Educar para a Capacitação, financiado pelo Portugal 2030, ao abrigo de uma candidatura apresentada pela Câmara Municipal de Sesimbra. A partir de junho, a Moagem de Sampaio passa a estar aberta às sextas-feiras, das 9 da manhã ao meio-dia e meia e das 2 às 7 da tarde e aos sábados e domingos, das 8 da manhã às 3 da tarde. As visitas podem ser agendadas para as terças e quintas-feiras mediante marcação prévia através do e-mail museu@cm-sesimbra.pt.
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1: Bem, bom dia, boa tarde, boa noite a todos. Estamos aqui hoje, mais uma vez, com o programa Uma Vida Não Chega. E hoje fui desafiar mais uma figura que faz parte da nossa vila, que toda a gente conhece, que eu conheço há muitos anos também, por quem tenho muito respeito e amizade, o nosso Nuno, que eu não sei o resto do nome, mas que é conhecido por Nuno do Pedra Alta, não é? Olá, Nuno.
2: Olá, muito boa tarde.
1: Qual é o teu resto do nome?
2: O meu final de nome, Nuno Filipe Contins.
1: Ah, pois é, Contins, exatamente. Agora estou-me a lembrar para o teu filho.
2: Exato, Tiago Contins.
1: Estás bem, Nuno, está tudo bem.
2: Muito obrigado.
1: Obrigada por teres vindo. Vieste assim, a medo que aquela me quer, mas disseste logo que sim, o que é bom. Tu és de onde, Nuno?
2: Eu nasci em Angola, em 61, e vim para Vila de Rei Castelo Branco em 75, que era a terra da minha mãe. E o meu pai vivia com a minha mãe em Vila de Rei Castelo Branco. Viemos todos de Angola. Estive lá, depois fiz o liceu de Abrantes. Estudei em Abrantes, que hoje em Angola andava no liceu. Tinha feito o terceiro ano do liceu em Angola. Depois estudei em Abrantes até o sétimo ano do liceu. Ou seja, tinha 17 anos quando acabei o sétimo ano do liceu. Depois os meus pais não tinham condições financeiras para eu ir para a universidade, que a mais próxima era Castelo Branco, 80 quilómetros, ou Santarém, ou outros 80, por paradoxo.
1: Malta hoje nem tem noção, não é? Dessas dificuldades.
2: Naquele tempo era mais complicado. E também a condição financeira dos meus pais não permitia. E então, na nossa aldeia, ou seja, na aldeia da minha mãe, que é ao pé de umas piscinas famosas naturais, uma praia fluvial chamada Penedo Furado, há uma aldeia chamada Milreu, que é a 5 quilómetros de Vila de Rei. E essas piscinas são encostadas à aldeia. Uma senhora da nossa aldeia, ela e o esposo eram donos de um restaurante no Portinho da Arrábida, que era onde é o parque de estacionamento, logo o primeiro, que naquele tempo, sim, em 1979, foi quando eu vim para lá, tinha 18 anos, chamava-se Beira Mar.
1: Isso foi uma pontaria lá em cima, um dono de um restaurante cá em baixo?
2: Era, o senhor era do Minho, o esposo, okay, era do Minho, e ele e a esposa tinham o restaurante no Portinho. Ela costumava tentar arranjar malta jovem que quisesse vir fazer época balnear. Eu vim em abril de 79 e era para ir embora em outubro. A minha adaptação foi tão boa que me puseram em efetivo.
1: Claro, ninguém foge daqui. Quem vem, frente ao mar, já ninguém se vai embora.
2: Isto no Portinho da Arrábida.
1: Sim, sim.
2: Em 80, o Sr. Alfredo Pinto e Pinto, que era uma pessoa famosa em Sesimbra, que tio do Hélder Chagas, ele tinha a marisqueira Praia Mar, que era conhecida pelo Pinto e Pinto, e não por Praia Mar.
1: Sim, ali nunca... naquela...
2: Pronto, ainda hoje existe o Praia Mar, era conhecido pelo Pinto e Pinto. E ele desafiou-me para vir para Sesimbra, que tinha falecido um funcionário chamado Diodato, que eu nunca soube quem foi, mas quanto além de pescador, era funcionário dele, tinha falecido. E ele convidou-me para vir para Sesimbra. Eu só tinha vindo a Sesimbra uma vez.
1: Em que ano?
2: Isto foi em 1980.
1: Pois.
2: Eu fui para a Arrábida em 79 e esta proposta...
1: E foste para a Arrábida com que idade?
2: Com 18 anos.
1: 18 anos.
2: E isto foi
1: A infância lá em cima, como é que era? Como é que eram os tempos lá em cima?
2: A minha infância foi em Angola.
1: Porque ainda tens memórias de Angola?
2: Tenho, porque eu vivi lá até aos 14 anos.
1: Até aos 14 tens, à vontadinha.
2: E inclusive já andava no liceu quando eu vim.
1: Gostavas? Lembras-te? Já lá voltaste? Lembras-te?
2: Não quis voltar. Não é que tenha a vida mal resolvida, que eu felizmente tenho a vida bem resolvida. Não é por nada disso. Não sei o porquê de não apetece lá voltar, porque eu nasci no interior de Angola, no norte de Angola, numa zona chamada Uige, que ainda hoje se chama Uige. A cidade é que se chamava Carmona, hoje chama-se Uige. Eu, portanto, nasci nessa cidade e vivi numa fazenda de café. Portanto, a minha infância foi super feliz.
1: À vontadinha.
2: Então, a fazenda tinha 16 km quadrados. Claro. Uma coisa
1: impressionante.
2: Imensa, né? E foi uma infância feliz. Depois, aos 6 anos, viemos para a cidade porque fui estudar. E aos 14 aconteceu aquele problema, né? A independência da colónia. E aquilo depois entrou em guerra civil, como é evidente, nós estávamos ali a mais.
1: Sim, que puderam.
2: E o meu pai mandou-nos, a minha irmã e a minha mãe, que eu só tenho uma irmã. Na altura, a minha irmã tinha 11 anos, eu tinha 14. E viemos à frente.
1: O que é que o teu pai fazia lá?
2: O meu pai, durante muitos anos, foi gerente da fazenda. Nos últimos anos, já era empregado deixou a fazenda, passou a ser empregado da Junta Autónoma de Estradas lá. Era operador de máquinas. Entretanto, ele tinha uma irmã no Canadá, portanto, a minha tia, que ainda hoje está no Canadá, em Toronto. O que é que ele pensou? Ele foi à frente para Toronto. A minha mãe veio connosco para cá, para nós irmos para a escola, porque entretanto isto era agosto de 75, as escolas começam em setembro. Eu fui para o liceu, a minha irmã foi para a escola. Naquele tempo a minha irmã, salvo erro, na aldeia havia telescola, foi para a telescola, assim é que é. A aldeia da minha mãe tinha escola, e havia a telescola. Para depois, no ano seguinte, nós íamos para o Canadá ter com ele. Isto foi o plano de vida dele.
1: Exato.
2: Ele esqueceu-se de um pormenor. Ele sai de Angola. A independência de Angola é feita em novembro. Nós viemos em agosto. Não viemos em ponta aérea. Viemos em escala normal, de passageiros normais. Porque saímos antes daquilo aquecer. Ele esqueceu-se de um pormenor, que chegou ao Canadá em novembro. A minha tia, a irmã dele, era empresária. Tinha uma fábrica de móveis e de entregas ao domicílio. Portanto, ele tinha carta de pesados. Aquilo estava tudo a correr bem. O problema era o frio. Vem de um país em novembro que é completamente...
1: Um choque térmico absurdo.
2: Que é verão.
1: Exatamente.
2: Em Angola estava 30 e tal graus. E em Toronto estava menos 20.
1: Pois.
2: Ele não se adaptou àquele frio, àquilo tudo. Não se adaptou também à língua inglesa. Porque, entretanto, ele já tinha uns aninhos, né? E... Passado 6 meses, estava ao pé da minha mãe. Mas naqueles 6 meses ganhou dinheiro para comprar uma casa na aldeia da minha mãe. Portanto, os meus pais já faleceram. O meu pai comprou uma casa quando chegou. Nós fomos para a casa da minha avó. Minha avó era viúva. Quando ele chegou 6 meses depois, saímos de casa da minha avó porque ele trazia dinheiro para comprar uma casa. Comprou a casa.
1: O Canadá foi sempre aqui um... Casa à parte.
2: Naquele tempo, a casa custou 100 contos.
1: Não sei, já era muito.
2: Isto foi em 70...
1: Já era muito.
2: 76. E pronto, mais tarde compramos outra e hoje temos lá duas casas na nossa aldeia. E eu vim para Sesimbra.
1: Continuas a ir lá?
2: Continuo. A minha mãe, de herança, ficou com propriedades. Com oliveiras, com videiras. A minha irmã continua... A tratar de
1: tudo.
2: Das videiras, que a minha irmã vive em Palmela. A minha irmã foi imigrante.
1: Tem ali aquele genezinho de...
2: Mas ficou com aquele bichinho. Ela foi imigrante na Suíça, imigrante em Geneve. Mas depois veio para cá com os filhos, entraram na escola cá. Ela ficou com aquele bichinho, como tem uma vida diferente da minha. Não é hotelaria, ela tem uma ervanária.
1: Pois, tem uma vida. Tem os fins de semana.
2: Tem tudo.
1: Claro.
2: E então toma conta das videiras, das oliveiras, vai ao lagar com as azeitonas e traz o azeite para casa. Ela continua a tomar conta daquilo. Eu só lá vou esporadicamente, porque os meus pais não estão ali, a minha irmã também não está ali, a minha vida, a minha folga é à segunda-feira, eu entretanto estou no Pedralta há 41 anos.
1: Claro.
2: A minha folga é à segunda-feira, não é muito fácil gerir a folga.
1: Sim,
2: com
1: ainda
2: com
1: são
2: uma
1: quantas
2: viagem.
1: Horas para cima?
2: Assim, daqui lá são 220 quilómetros. Duas horinhas.
1: Duas horinhas. Sim.
2: São 220 quilómetros. Mas na minha folga.
1: Sim, mas não
2: depois
1: dá.
2: Ir lá fazer o quê?
1: As folgas de hotelaria para a malta se aviar.
2: Depois chego lá, os meus primos não está lá ninguém.
1: Exato.
2: Aquilo é só meia dúzia já de pessoas.
1: Claro.
2: Pronto, e eu só lá vou quando sei que a minha irmã lá está. Então encontramos, almoçamos e temos aquele convívio familiar com os filhos de ambas as partes, os meus sobrinhos e os sobrinhos dela.
1: Família toda.
2: Mas...
1: O que é que tu ficaste do teu pai e da tua mãe? A tua mãe acabou por ter também um papel de pai, não é? Quando o teu pai vai para o Canadá, fica ela a tomar conta de vocês, não é?
2: Durante esses seis meses.
1: Sim, sim, sim.
2: Pois quando o meu pai entretanto voltou, e tudo, o meu pai entretanto voltou, cá passou a ser chofer de caminhões e era agricultora ao fim de semana. E a minha mãe ajudava ele na agricultura, por causa das propriedades que ela herdou. Por isso é que nós fomos para aquela aldeia. Que o meu pai era de Valpaços, Trás-os-Montes. Sim. Só que Valpaços era muito longe. E ele achou que irmos para Valpaços...
1: O teu é de que distrito?
2: O meu pai?
1: A tua mãe? Terra, a tua terra, essa terra, tu disseste.
2: Porque é lá fora em Angola.
1: Não, onde tu...
2: Ah, da minha mãe.
1: Sim.
2: Então é, a Vila de Rei pertence ao distrito de Castelo Branco.
1: Castelo Branco, já disseste.
2: Conselho de Vila de Rei, distrito de Castelo Branco. Eu estava em Abrantes e Abrantes, naquele tempo, ficava a 28 km da aldeia. Hoje ficava a 23. Porque a estrada velha já ninguém usa. Hoje existe a estrada nova.
1: Ainda poupou uns quilómetros bons.
2: Ficou 5 km a menos. Mas eu estava em Abrantes, ia ao domingo, ao final da tarde, para Abrantes. Tinha um quarto alugado. Isto no primeiro ano, depois tinha bolsa de estudo e ficava no centro de alojamento, que eu tive bolsa de estudo. Mas antes da bolsa de estudo ia ao domingo à tarde e voltava à sexta-feira à noite. Portanto, eu no fundo só estava com os meus pais.
1: Pois, ao fim de semana.
2: Ao fim de semana. Felizmente tudo correu bem.
1: Sim.
2: O meu pai adaptou-se bem à vida cá, claro, também, pois como as raízes dele eram estas. O meu avô paterno era um agricultor... em Trás-os-Montes, mas um agricultor com muito, muitas propriedades, e ele sempre trabalhou no
1: na
2: campo.
1: Terra, sim.
2: Só depois é que foi para Angola. Ele adaptou-se bem, tudo correu bem.
1: O que é que herdaste dele, a nível de personalidade, do teu pai?
2: Personalidade e o caráter, perseverança, sou muito focado.
1: E adaptas-te também às situações, conforme elas vão surgindo? O teu pai adaptou-se.
2: E eu também.
1: Sim.
2: Tanto é que eu não tenho...
1: Embora não tenha se adaptado ao Canadá, rapidamente alterou e fez outro rumo.
2: Sim,
1: não é?
2: e adaptou-se imediatamente.
1: Exatamente.
2: E eu, a minha irmã ainda, e a minha irmã foi para a Suíça e adaptou-se também. Eu vim para Sesimbra, que não é fácil estar a 200 km da família. Só era um miúdo com 18 anos. Para cima não, para a Rábida, depois é que vim para Sesimbra. Era um miúdo, naquele tempo, não se tinha automóvel aos 18 anos nem aos 19.
1: Pois, claro.
2: Eu, quando tive o meu primeiro automóvel, tinha 20, 26 anos. Só ia a casa uma vez por ano, que era no Natal. Eu só que ali, por telefone,
1: claro,
2: nós tínhamos
1: ligava,
2: o nosso...
1: Que aqueles contadores...
2: Era
1: Punhamos moedas. Não, pôr moedas ainda foi depois.
2: Porque na nossa aldeia, na aldeia da minha mãe, havia uma estação de correios.
1: Okay.
2: E então era tudo fácil, porque não havia, certo, telefone em casa.
1: Exato,
2: estamos a,
1: claro,
2: falar dos anos 70.
1: Eu lembro-me, eu tenho 55, eu lembro-me de ir ao Almeida, ao Sr. Almeida, a telefonar. Tenho esta ideia de ir
2: eu
1: ali
2: tenho
1: ao
2: 64.
1: Almeida e ter um contador.
2: Pois, exatamente, então antigamente as coisas funcionavam assim. E felizmente...
1: E a tua mãe, como é que era com vocês?
2: A minha mãe era, uma doçura.
1: Era?
2: A minha mãe é aquela senhora...
1: Era quem protegia.
2: Que nasceu nos anos 30, aquelas mães dos anos 30, né? Que a minha irmã tem um bocadinho... A minha irmã gosta muito de mim, mas a minha mãe sempre pôs a minha irmã a fazer as tarefas domésticas. Eu nunca fiz nada.
1: Sim.
2: Porque as senhoras,
1: sim,
2: dos anos,
1: claro,
2: 30,
1: claro,
2: os rapazes,
1: claro,
2: ainda por cima, os mais velhos, não era para fazer tarefas domésticas. A minha irmã ainda hoje fala nisso e brinca que ela é que teve que fazer tudo, que eu, o menino, não fazia nada. Portanto, eu fui menino da mamãe até aos 17 anos.
1: Essa mudança de Angola lá para cima, quando vens, adaptaste bem lá em cima?
2: Tudo em casa.
1: Arranjaste logo amigos? Ainda tens lá amigos?
2: Eu sou uma pessoa muito sociável. Tenho. Aliás, o meu compadre, eu sou padrinho do filho dele, como é evidente, é do Liceu de Abrantes. Conhecemos em Abrantes e ficou amizade, o carinho que ainda perdura, que eu continuo a ser o padrinho do filho dele, que por acaso hoje é médico em Braga, o meu afilhado, o Carlos, e foi no liceu que nós nos conhecemos. Não, eu sou muito sociável e faço amizades com muita facilidade e até falo muito.
1: É bom.
2: Sou muito comunicativo. Não,
1: então,
2: não
1: quer dizer, vais para a Rábida, não é? Ficavas onde, alojado?
2: O senhor Freitas, que era o dono do restaurante.
1: O que tu dizes é que aquele restaurante está em cima daquelas...
2: Sim, é logo o primeiro, que está em cima da água.
1: Sim.
2: Aquilo tem gerador, como é,
1: sim,
2: evidente. Tem tanque de reservatório de água, que os bombeiros de Setúbal é que vêm trazer para ter água doce. Apesar nas casas de banho, é água salgada, com a bomba,
1: sim,
2: elétrica,
1: sim. Ah,
2: põe,
1: okay,
2: água salgada nas casas de banho. Para não consumir água doce, água doce fica
1: e para o restaurante.
2: Para o restaurante e para os funcionários que nós vivíamos no terraço, além de ser local de arrumação do vasilhão, porque naquele tempo não havia nada tara perdida, nem latas, nem nada disso, era tudo retornável. Além de ser
1: aí é que era reciclagem, Nuno, não é agora? Pois. Aí é que era reciclar.
2: Além de ter esse espaço, havia uma casa no terraço que era umas camaradas como se fosse a tropa.
1: Exato.
2: Os beliches, um dormia por baixo, outro dormia por cima. Portanto, nós dormíamos no terraço do restaurante.
1: Sim.
2: E era excelente aquilo que tinha.
1: Quer dizer, já nessa altura havia falta de alojamento para os funcionários.
2: Porque a Rábida. Exato,
1: não tinha nada.
2: A Rábida não tinha
1: aí
2: nada.
1: Então, no Portinho.
2: Era aquilo parava no tempo de inverno mesmo.
1: Pois, vocês no inverno.
2: Não, mas o restaurante continuava aberto.
1: Sempre aberto.
2: Só fechava um dia. Também à segunda-feira. É curioso que eu já nesse tempo folgava à segunda-feira.
1: Eu lembro-me do meu pai me dizer que ia ao marisco, quando se podia ir ao marisco, antes do parque.
2: Ah, sim,
1: ia
2: sim,
1: com
2: sim,
1: o meu tio,
2: sim.
1: Amarravam a iola e iam lá acima ao restaurante.
2: E apanhavam navalheiras.
1: Iam lá acima, qualquer coisa, assim.
2: Navalheiras, lagostinhos da pedra,
1: sim,
2: camarão.
1: Sim, e a lagostinho da pedra, era, muito.
2: E santolas, aquela sim. Zona ali. E também é muito rica em salmonetes, aquela zona ali. Aquele bocadinho ali.
1: Aquele bocadinho ali.
2: É muito rica, por causa da pedra da Anixa. Ali.
1: Faz ali um.
2: É muito rico nessas espécies. E pronto, olha.
1: Então, e um dia vieste cá?
2: Não. O senhor Alfredo, o tal senhor Pinto e Pinto, tio do Hélder Chagas, era cliente do restaurante e conhecia-me do
1: lá.
2: Restaurante. E no ano seguinte eu estar lá, eu fui para lá em 79, isto foi em 80, em junho de 80, ele pergunta-me se eu queria vir para Sesimbra. Eu tinha vindo uma vez a Sesimbra e achei Sesimbra uma terra maravilhosa, uma terra, uma vila com carisma. E eu disse, olha, eu só posso dizer que sim depois de falar com o patrão.
1: Com o patrão, pois.
2: E ele disse-me, Nuno, nem olhes para trás, que esse senhor tem uma grande casa em Sesimbra, que era o Pinto e Pinto, que Pinto e Pinto nos anos 80, o Pinto e Pinto e o Ribamar eram das melhores, e o Tony,
1: o senhor
2: Tony era as melhores casas de Sesimbra. E ele disse, olha, vai, que tu aqui não evoluís mais nada do que aquilo que já aprendeste, e lá vais.
1: Então continua a ter só aquele restaurante, segundo me parece.
2: Não,
1: né? Lá tem
2: naquele
1: outro...
2: tempo já havia dois.
1: Ah, ok.
2: Havia outro a seguir, que
1: a seguir
2: é o Galeão.
1: É
2: agora há um terceiro, que é o Farol, que está lá na ponta. Okay. E depois há na praia. Na
1: sim,
2: praia,
1: mas os apoios.
2: Sim, há mais um restaurante na praia. Mas no parque, naquele tempo só havia
1: só
2: dois.
1: Havia,
2: hoje
1: sim.
2: São três. E ele disse, deu-me força para vir para Sesimbra, que ia aprender, ia evoluir. Ia ser alguém.
1: E aqui ainda havia mais, havia umas discotecas,
2: aqui havia tudo.
1: Pois, havia
2: vila.
1: Mais,
2: a Rábida
1: é um lugar, aquele bocadinho é um lugar, não é?
2: Era.
1: Nada para fazer,
2: nada.
1: Então, só andar ao banho no verão.
2: A nossa folga era ir para Setúbal.
1: Pois.
2: Nós, ao dia da folga, que era a segunda-feira, que o restaurante estava à segunda-feira, íamos para Setúbal. Era a folga, era em Setúbal.
1: Aquilo agora está muito giro, muito bem arranjadinho também.
2: Não,
1: as aquilo... casinhas, tá, fui lá este inverno, achei aquilo
2: ficou,
1: muito
2: ficou
1: tratadinho.
2: É, antigamente tinha assim
1: só
2: um bocadinho.
1: É o problema do acesso de lá abaixo, mas pronto.
2: E para estacionar o carro.
1: E para estacionar.
2: Aquilo é um filme.
1: É.
2: Naquele tempo aquilo tinha aquela construção um bocado
1: clandestina. Pois, aquilo era clandestino, exatamente.
2: Havia muitas barracas clandestinas, mas depois aquilo foi tudo reorganizado.
1: Muito alojamento local agora ali.
2: Pois aquilo, essas barracas acabaram todas.
1: Pois, exatamente.
2: Foi tudo reorganizado.
1: E tem sinal agora, sinalética de
2: hoje,
1: fazer trânsito alternado.
2: Hoje aquilo está impecável. Está impecável. Apesar de ter as dificuldades.
1: Pois, exato, do próprio característica.
2: Ali é difícil. Mas
1: sim.
2: Pronto, mas eu creio que. Creio, não tenho a certeza, está melhor do que
1: na altura,
2: nos anos
1: exatamente,
2: 80.
1: Exatamente. E então ficaste cá onde depois?
2: Vim para Sesimbra, vim então para o senhor Alfredo Pinto e Pinto. Ele tinha onde hoje é o hotel Oceanfront, não?
1: Sim.
2: Oceanfront.
1: Sim.
2: Em frente ao Oceanfront,
1: havia
2: chama-se a Vila Pinto, que
1: sim,
2: hoje
1: sim,
2: é um
1: sim,
2: bloco
1: sim.
2: De apartamentos.
1: Sim, exatamente.
2: Naquele tempo eram umas casinhas.
1: Eram.
2: E
1: meu
2: isso,
1: pai morou lá. Sim.
2: Pronto, e isso era as casinhas. O senhor Alfredo tinha, aquilo era dos pais dele, portanto, a propriedade da Vila Pinto era dele e dos irmãos. E ele tinha lá os funcionários dele, que eram de fora, como nós. Tínhamos uma casinha na Vila Pinto. Eu vivi na Vila Pinto 5 anos.
1: Que engraçado.
2: Ali naquele sossego, que aquilo era um paraíso. E depois é que fui para o
1: Pedro. Mas o Pinto e Pinto nessa altura já era deles, já era destes irmãos.
2: Não, era só do Sr. Alfredo.
1: Ah, ok.
2: Que do pai dele, portanto, aquilo vinha do pai dele, que eu não conheci. O pai dele é que fez o Pinto e Pinto. Depois o Sr. Alfredo ficou, não sei que acordos é que ele fez com os irmãos, isso já não sei. Sim. Foi ele que ficou com o negócio do pai e dinamizou. Porque no tempo do pai dele.
1: Era um restaurante e no pai também dele, a apostar muito no marisco. Eu acho que sim, até tinha uma vitrine para a rua, não, com marisco para a rua, não era?
2: Era uma marisqueira mesmo.
1: Sim, era uma marisqueira.
2: No tempo do pai dele, que era aquela mercearia taberna à moda antiga, que era mercearia e taberna para os pescadores. Depois ele dinamizou aquilo e fez daquilo uma marisqueira que naquele tempo, nos anos 80, o Praia Mar, ou seja, o Pinto e Pinto, que era assim que era conhecido, o Sr. Tony e o Ribamar eram as melhores casas de Sesimbra.
1: Com aquela promoção toda do Espadarte, perto do Espadarte também.
2: Sim, pois ali o Hotel Espadarte,
1: mesmo ali
2: que,
1: perto,
2: que trazia muito turismo. Aliás, o Hotel Espadarte fez o turismo crescer.
1: Verdade.
2: Por causa da pesca desportiva, inclusive. Finlandeses, então, era uma loucura. Finlandeses, é impressionante. Que nessa altura Sesimbra tinha imensos finlandeses e imensos de outros países, não é?
1: Sim, sim.
2: Mas
1: sim.
2: O Hotel Espadarte dinamizou o turismo em Sesimbra, onde hoje
1: pôs
2: é o Sesimbra Sena,
1: no
2: não é?
1: Mapa, exatamente.
2: Sim. Aliás, pôs mesmo Sesimbra no mapa. Vinham pessoas de muito longe, de vários pontos do mundo, precisamente para a pesca desportiva. Era impressionante. E
1: há vídeos nos arquivos da RTP, o meu marido às vezes anda a pesquisar e mostra-me. E então no outro dia mostrou-me um concurso de pesca desportiva na Azoia. E por acaso okay. já tenho ido àquele sítio e as moitas tapam-nos as árvores, rasteirinho, aqui para sul, para o lado sul. E está um senhor da Azoia a engodar, ou seja, vem o concorrente com o número nas costas
2: okay.
1: para pescar. E está um senhor da Azoia, que ele lá diz o nome, a alcunha. E com uma colher, com uma concha da sopa a mandar para engodar.
2: Naquele pesqueiro que é daquele.
1: Sim,
2: que é
1: exatamente,
2: daquele
1: exatamente. Era.
2: Não,
1: e
2: foi.
1: E outro tipo de pesca, embarcada também, big game, e essa história toda. Sim, sim, sim, sim. Há vários vídeos. A Jenny Brás está sempre a falar disso. Eu
2: sim,
1: tenho que a trazer cá.
2: A Janinha, sim, sim, sim, sim. Filha do Sr. Brás.
1: Exatamente. Tem um orgulho, fala sempre. É uma coisa
2: Janinha...
1: que tenho que a trazer cá.
2: A Janinha tem histórias de certeza fantásticas
1: tem,
2: desses
1: tem,
2: anos.
1: Tem.
2: O pai dela foi uma pessoa que dinamizou, que era madeirense, o Sr. Braz era madeirense, dinamizou o turismo em Sesimbra.
1: O problema é esse mesmo, é eu apanhá-la cá, que ela anda entre a Madeira, ela tem lá barcos.
2: Ela volta e meia não está aqui. Sim.
1: Então e depois, como é que tu chegas ao Pedra Alta?
2: Exatamente, eu estou no Pinto e Pinto 5 anos, eu ao fim de 5 anos... Era jovem, tinha 23 anos. Não, 24. Tinha 24 anos. Eu disse que queria mudar. Queria
1: fazer outra coisa.
2: Queria mudar. Só que a minha mudança foi muito pequenina. Eu quase não mudei. Eu fui de férias e nem quase tive férias. É giro que eu estava no cinema do João Mota, na fila para comprar o bilhete, e o senhor António Chagas, pai do Hélder Chagas, foi me dizer: olha, o meu filho precisa de falar contigo. Estava eu para comprar bilhete para o cinema do Sr. João Mota. E eu digo assim: mas nós tratamos por ti, Chagas, que ele era cliente. E eu digo assim: ti Chagas, deixa-me ir ao cinema, depois eu vou falar com o teu tio, com o seu filho. Não, não.
1: Tem que ser agora.
2: Tem que ser já. Já não fui ao cinema. Eu fui falar com o filho, com o Hélder Chagas. Entrei logo no dia a seguir. Eu pensei que entrava no final do. No princípio
1: do mês.
2: Não, entrei logo no dia a seguir. Eu quase nem tive férias. Pronto, e o meu percurso começou no Pedra Alta em 85, em março de 85.
1: Também devia haver pouca gente com experiência, porque também não havia assim tantos restaurantes, não é?
2: Não, naquele tempo não havia muitos restaurantes. Pois. Isso foi em 85. E, entretanto, passaram 41 anos, não é?
1: Fizeste Ribamar?
2: Não, foi só Pedra Alta.
1: Então o Hélder Chagas tinha o Pedra Alta? Era dono do Pedra Alta?
2: Era. Ele abriu o Pedra Alta numa sociedade em 79 e em 82 adquiriu a sociedade, ficou sozinho. E em 85 eu entro no Pedra Alta.
1: Ah, curioso, não.
2: É. O Pedra Alta foi fundado por ele, pelo senhor Conceição, que já faleceu.
1: Meu tio
2: Manuel direito. Conceição.
1: Sim, sim, a mulher dela é a minha tia, irmã do meu pai.
2: Ok, então pronto, foi fundado pelos dois.
1: Ai, mas eu tinha a ideia do meu tio, mas não me lembrava, que era sócio, mas não sabia que era.
2: Era o Hélder Chagas. E em 82, o Hélder
1: Chagas. O meu tio vai para Setúbal para o Rio Azul, abre o Rio Azul.
2: E vende a cota ao Hélder Chagas.
1: Mas eu não tinha.
2: E eu vou para aí em 85. Foi assim que eu entrei ali. E pronto, fez agora em março 40.
1: Entraste como funcionário?
2: Sim, simplesmente, assim, empregado de mesa. E depois fui crescendo. Isto foi em 85. Em 88 eu passei a chefe de sala. O Hélder Chagas foi fazer o Ribamar.
1: O novo lá ao fundo.
2: Na Marginal, na Avenida dos Nófragos.
1: Edifício Roquete,
2: não é? Exatamente, o Edifício Roquete. Eu passei a chefe de sala em 88. Em 92 passo a gerente. E em 2006 ele convida-me para ser sócio dele.
1: Portanto, quando ele foi para a Troia ou não?
2: Não. Isto foi em 2006. Ele convida-me para sócio, ele vai para a Troia em 2010. Portanto, 4 anos antes. E pronto, fui sócio dele 21 anos. 21 anos? Não, 20. Estamos em 26. Portanto, há 20 anos. E, entretanto, totaliza no Pedra Alta 41 anos. É uma história de vida, como muitas outras, não
1: é? É verdade. Tu depois ficaste tu sozinho com o Pedra Alta?
2: Não, em 2006 fazemos uma sociedade, uma cota é dele, outra cota é minha. Entretanto, ele faleceu, como todos nós sabemos, não é? E os filhos, como é evidente, são os herdeiros da cota dele, como é lógico.
1: Exato.
2: Portanto, é esta a história.
1: Sim. Gostas de estar ali?
2: Sim, senão não estaria ali tantos anos.
1: Sim.
2: Não, de certeza absoluta.
1: Aquilo está ali estrategicamente, aquilo é um local espetacular. Tens boas memórias do restaurante.
2: Sim,
1: é uma vida.
2: É uma vida, dizer, uma vida
1: eu
2: intensa.
1: Acho que posso dizer que não há vida, não é? A pessoa é de manhã à noite.
2: É, exatamente.
1: Tem que se gostar.
2: Para estes negócios, no fundo, é um médio negócio, não é um grande negócio, é um médio negócio. É necessário uma dedicação muito grande. Não é que o pessoal não seja bom, o pessoal é bom, mas nós temos de ser sempre o primeiro a chegar e o último a sair. Faz parte.
1: Não há, nem no outro dia disse aqui, não há um restaurante em Sesimbra que não esteja o patrão. Se não tiver, vai ao ar.
2: Tem que, pronto, porque o cliente também gosta de...
1: É, claro.
2: O cliente gosta de chegar e reconhecer. Sim, e reconhecer... alguém, e assim vai-se tendo carisma também. Mas tem que haver uma dedicação muito grande, uma entrega grande, e não é fácil.
1: Uma paciência grande.
2: Um bocadinho. Não é fácil.
1: Trabalhar
2: não é fácil.
1: Com comida faz ideia.
2: Não
1: a
2: é fácil, não é,
1: né?
2: Fácil. Pois. E hoje as coisas mais difíceis são porque.
1: As pessoas estão muito exigentes.
2: Tudo isso.
1: Legislação.
2: Tudo isso.
1: Obrigações.
2: Tudo. E a tributação fiscal
1: é
2: brutal.
1: Arranjar funcionários.
2: E isso tudo também. Hoje as coisas estão mais complicadas. Nos anos 80 e 90 era mais fácil.
1: Pois era. Foi até sair a legislação. Perdão, a regulamentação europeia de 2004.
2: Não, quando nós entramos, entramos no euro. Nós entramos no euro em 2002. Sim. Em março de 2002. A partir daí as coisas devagarinho começaram a mudar. Até aí era tudo mais fácil. Mas pronto, temos de nos adaptar e dar a volta.
1: Estar sempre a reinventar-se, a pessoa tem que ser empreendedor.
2: Tem, empreendedor. Senão...
1: Chegaste a ter um café no lado lá.
2: Cheguei a ter um snack bar, que era o Astro Rei.
1: O Astro Rei, que eu tenho uma pena, aquele espaço era lindo. Eu adorava aquilo. Agora é uma loja de chinês, não é?
2: Eu adquiri em 96. Em 96.
1: Também um espaço emblemático.
2: Fiquei com o snack do Astro Rei. E em 2007, a minha esposa começou a ter problemas de saúde. E foi operada. À barriga. E não podia já apanhar muito calor na barriga. E eu optei por fechar.
1: Pois, claro.
2: Fechei ao fim de seis meses.
1: Tinhas as duas coisas.
2: Sim. Eu
1: lembro-me de tu andares a fazer piscinas.
2: Era, andava de um lado para o outro, isso é verdade.
1: Eu ia muito lá, eu lembro-me de tu andares de um lado para o outro.
2: Eu começava às 7 da manhã. Às 7 da manhã ia ao Gá buscar o pão e os bolos. Às 7:30 estávamos a servir os pequenos almoços, porque naquele tempo as lojas de companhia, a pesca em Sesimbra, estavam no auge. Isto foi 96, portanto, década de 90. E os pescadores tinham o hábito de tomar o pequeno almoço
1: nos cafés da Marginal. E a Marginal tinha dois sentidos.
2: Exatamente. E ao nosso lado havia lojas de companhia. Ou seja, antes e depois, na Rua da Galé, havia lojas de companhia. Ao lado havia lojas de companhia.
1: Tinhas a fábrica do gelo também.
2: Sim, e eles às 7h30 era sagrado, estavam a tomar um pequeno almoço. E não era um nem dois, era dezenas. Ora, eu estava ali, começava às 7h, às 7h30 tinha os pequenos almoços, e às 10h30 ia para o Pedra Alta.
1: Sim, muita gente na altura, quando houve esta alteração do trânsito, se alargou o espaço para o passeio, o espaço do passeio largo e ficou só com um sentido. Muita gente dizia, o senhor do Batel também falava comigo e dizia-me que o facto dos pescadores virem da DOC e já não virem pela Marginal, passavam pelos cafés, viam alguém na esplanada, parava o carro e iam beber qualquer coisa, e parece que não, era mais gente que estava na vila. E agora não, portanto, vêm por cima, vão para baixo, às vezes... Tenho pescadores que dizem que não vêm a Sesimbra, vão só ao Porto de Abrigo.
2: Exatamente, e do Porto de Abrigo
1: vão para casa, para
2: as suas residências. Isso é verdade. Tudo alterou um pouquinho.
1: Sim, exatamente.
2: E eu...
1: Ainda tiveste o Astro Rei há algum tempo?
2: 11 anos.
1: Foi quando depois estes chineses foram para lá?
2: Sim, eu vendi. Nos seis meses em que eu fechei, apareceu-me o senhor do Meco, o Mequinhos.
1: Ah, pois foi, ainda lá teve.
2: Ele apareceu-me, eu fechei em outubro, acho eu, e em dezembro ele apareceu-me para fazer uma proposta. Eu na altura disse que não queria vender, que não vendia. Mas depois vi que aquilo ia ser complicado para mim.
1: Epa, pois.
2: E já estava a ser complicado, grandes, já era complicado, e eu pensei assim, vamos ver o que é que isto vai dar. Ele em março vem outra vez. O mesmo senhor Mequinhos, com uma outra proposta. E eu, isto em 2007. O que é que eu pensei? Bem, se calhar.
1: Vai já.
2: E foi. E vendi-lhe. Pois ele subalugou aquilo. Entretanto, ainda foi um restaurante.
1: Ainda foi um café, um restaurante.
2: Ele foi subalugando. As pessoas que lá passavam, nenhuma se conseguiu fixar lá.
1: Eu agora olho para aquilo às vezes e acho que aquilo dava uma esplanada. Agora estava sempre cheio.
2: Até que apareceu este senhor chinês e ele alugou ao chinês, que lá está há vários anos.
1: Pois está.
2: Mas eu vendi-lhe aquilo em 97. Perdão, 2007. Eu comprei em 96 e vendi em 2007. Tive aquilo 11 anos. Era uma casa bonita, com uma situação geográfica excelente.
1: Também.
2: A esplanada naquele cantinho era.
1: Exatamente.
2: Com aquela muralha. Da Rua da Galé.
1: Quando eu conheci o meu marido, curiosamente. Por acaso foi a primeira vez que vi o meu marido na vida, foi no Astro Rei. Muito bem. E tens filhos? Quantos tens?
2: Tenho o Tiago, que é
1: um querido.
2: O Tiago Contins.
1: Agora trabalha ao pé de mim, está lá no bus, vejo muitas vezes.
2: E tenho uma filha de coração, não é?
1: Sim.
2: Não é a minha filha de sangue, mas é a minha filha de coração.
1: Claro.
2: Que vive comigo há 27 anos. Portanto, ela tem 35, é a minha filha do coração.
1: Como é que tu és como pai? É chato.
2: Sou um bocado exigente.
1: Não estragas nem nada. Agora já estragas. Agora estragas os netos.
2: Eu tenho uma neta com 7 anos, a Beatriz. Eu sou um bocado exigente, mas se calhar com a idade já estou a ficar um bocadinho mais macia.
1: É claro. E com os netos, então, esquece. Os netos, malta.
2: Vamos todos amolecendo.
1: É verdade. Os avós é para estragar. Reveste nos teus filhos? Ou conseguiste passar essa parte empreendedora?
2: Não.
1: Não?
2: Não consegui. Não. Eles não gostam de hotelaria.
1: Muitos.
2: Não gostam nada.
1: Muita gente passa aqui e os filhos, por verem os pais, estão presos. E hoje em dia eu acho que os jovens também não têm outra visão da vida. Não querem, querem viver a vida. Não. Este tipo de trabalhos, padaria, restauração, que não tens fins de semana, que não tens noites, pessoal. Tanto é que não há recursos humanos para trabalhar, não é?
2: Sim, cada vez é mais difícil. Eu em toda a minha vida

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4: O Instituto da Segurança Social anunciou uma novidade no sistema de atendimento e-Click, uma nova funcionalidade de triagem de pedidos. Em comunicado, a instituição explica que o e-Click conta com uma nova funcionalidade de triagem de pedidos, desenvolvida para ajudar cidadãos e empresas a tipificar os seus pedidos de forma mais rápida e precisa. Assim, ao digitar o que pretende tratar com a Segurança Social no primeiro passo da criação do pedido e-Click, o sistema analisa a descrição introduzida e apresenta automaticamente três sugestões de categoria. Caso nenhuma corresponda ao pretendido, está sempre disponível uma quarta opção que permite selecionar outra categoria à escolha. Na prática, após selecionar uma categoria, poderá ser apresentada uma resposta de ajuda automática e são apresentados os links úteis relacionados com o tema do pedido. Se a informação apresentada for esclarecedora para o cidadão ou empresa, evitar-se-á a necessidade de submissão de novo pedido e-Click para a Segurança Social. Se o assunto puder ser resolvido diretamente no portal da Segurança Social, o respectivo link de acesso é apresentado, permitindo tratar o pedido de forma autónoma, sem necessidade de submissão pelo e-Click. A Segurança Social destaca as seguintes vantagens deste novo sistema: rapidez, com a categorização do pedido a ser sugerida automaticamente, reduzindo o tempo de preenchimento. Também a precisão, as sugestões baseiam-se na descrição introduzida, minimizando erros de tipificação. Autonomia, sempre que possível o cidadão é direcionado para a solução diretamente no portal da Segurança Social. E flexibilidade, com a opção de escolha livre, que garante que nenhum pedido fica sem categoria adequada. A informação em tempo real dos transportes públicos está agora disponível na app navegante, permitindo aos passageiros acompanhar a localização dos veículos e consultar previsões de chegada atualizadas para paragens e estações em toda a área metropolitana de Lisboa. Desenvolvida pela Transportes Metropolitanos de Lisboa, esta nova funcionalidade resulta de um amplo trabalho de integração tecnológica e operacional com os diferentes operadores de transporte da AML, representando um dos mais relevantes avanços na integração e na disponibilização de informação ao passageiro desde a criação da marca navegante. A solução foi integralmente concebida e desenvolvida pela TML, assente numa infraestrutura pública e independente de fornecedores tecnológicos externos. Esta abordagem garante total autonomia na gestão e evolução do sistema, reforça a soberania tecnológica da mobilidade metropolitana e cria condições para a sua expansão futura a outras regiões e sistemas de transporte do país. Nesta fase inicial, a plataforma já processa mais de 6 milhões de posições GPS por dia, agregando informação de autocarros, comboios, barcos e metro. O objetivo é disponibilizar informação cada vez mais fiável sobre horários, localização dos veículos e estado do serviço, tornando as viagens mais previsíveis e contribuindo para uma melhor experiência de utilização dos transportes públicos. A disponibilização de informação em tempo real reforça a confiança dos passageiros e a convicção de que o transporte público deve ser a primeira escolha para viajar na região metropolitana. Através da aplicação e do site navegante, os utilizadores podem consultar linhas, percursos, horários, paragens e alertas operacionais, bem como acompanhar em tempo real a aproximação dos veículos às paragens e estações. A plataforma disponibiliza ainda um mapa interativo que permite visualizar a localização dos veículos em circulação e acompanhar o seu percurso ao longo da rede. Os passageiros podem também consultar alertas sobre o funcionamento da rede, incluindo atrasos, supressões de viagens, alterações de percurso, interrupções de serviço e condicionamentos à circulação, permitindo uma gestão mais informada das deslocações diárias. A TML encontra-se já a desenvolver um planeador de viagens que permitirá, numa fase futura, encontrar as melhores opções para chegar ao destino pretendido, combinando diferentes modos de transporte e apresentando percursos alternativos de forma simples.
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Olá a todos, sejam muito bem-vindos a mais um Cascais Garage. O meu nome é Cláudio Silva e estou aqui para vos dar uma hora das melhores bandas de garagem nacionais. Sim, porque se a banda tem uma garagem, ela vai passar por aqui. Cascais Garage, emissão 259, aqui na tua rádio de eleição. E para abrir o programa de hoje, vamos ficar com esta estreia de Lica com Luís Caracol, que dá pelo nome de O Meu Salmo.

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1: E continuamos a desfilar pelas melhores bandas de garagem nacionais, agora com o Serial Kisses e este Drive-Thru.

acabamos de escutar os Last Light Theory com o tema Run. Já de seguida, Flávio Torres com A Morte Saiu à Rua.

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Olá a todos, sejam muito bem-vindos à segunda parte do Cascais Garage de hoje. O meu nome é Cláudio Silva e continuo por cá para vos dar mais cerca de 30 minutos das melhores bandas de garagem nacionais. Sim, porque se a banda tem uma garagem, ela vai passar por aqui. E se tens uma banda e essa banda tem uma garagem, envia as tuas músicas para cascaisgarage@gmail.com. Se quiseres ouvir outras emissões, passa por cascaisgarage.pt. E já de seguida, o Tomolobito com Milky Way. Hey!

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1: E no âmbito de Ponta Delgada, capital da cultura 2026, foi lançada a coletânea Anticiclone 2025, toda ela cheia de bandas açorianas. Esta coletânea foi organizada pelo Museu do Heavy Metal Açoriano e pela Associação Basalto Cultural. E vamos iniciar a escuta com os Calcadelac com The World Within.

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1: E continuando na escuta dos temas da coletânea Anticiclone 2025, uma coletânea organizada pelo Museu do Heavy Metal Soriano e pela Associação Basalto Cultural, no âmbito de Ponta Delgada, Capital da Cultura 2026, ficamos com Kevin Douglas e este Outlandish.

Cascais Garage de hoje está quase a terminar. Nos demos um tema de orca para escutar. Passa por cascaisgarage.pt para escutar todas as emissões do programa. Passa também pelo Facebook Cascais Garage, deixa por lá o teu like e assim vais recebendo todas as notificações. Mas se tens uma banda, essa banda tem uma garagem, enviaste as tuas músicas para cascaisgarage@gmail.com. E para terminar o programa de hoje, orca com Sombras das Sombras. Até para a semana, tchau!

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6: A Assembleia Municipal de Palmela aprovou a 8 de junho a proposta de revisão do Plano Diretor Municipal, o PDM de Palmela, com os votos a favor da CDU e do PS e os votos contra do Chega e do PSD. Houve ainda 2 abstenções do Chega e 3 do PS. Este é o culminar de um longo processo de revisão do PDM, que além de atualizar as perspectivas de crescimento demográfico e dinâmicas urbanísticas, integrou as profundas alterações preconizadas pela legislação nacional, que entretanto foi sendo aprovada. Com o desaparecimento do conceito de áreas urbanizáveis, expansão e a não concretização das previsões de crescimento demográfico e urbanístico apresentadas em 1997, que apontavam para mais de 100 mil habitantes, a lei obrigou à redução de perímetros urbanos para consolidação do território e melhor aproveitamento das infraestruturas existentes. A proposta de revisão elaborada pela Câmara Municipal de Palmela e pelas equipas técnicas interna e externa e apresentada à Comissão Consultiva, constituída em 2019 e presidida pela Comissão de Coordenação e Desenvolvimento Regional de Lisboa e Vale do Tejo, a CCDR-LVT, foi debatida e concertada com múltiplas entidades das mais diversas áreas entre 2021 e 2024. A autarquia defendeu os interesses da população e dos agentes locais, considerando as especificidades deste território, com enorme extensão e múltiplas vocações, e atravessado por infraestruturas nacionais e ecossistemas de grande importância. Concluída a fase de concertação, integrados os diferentes parceiros e com a aprovação de todas as entidades, decorreram 4 sessões de esclarecimento público e realizou-se o período de discussão pública, que resultou em 267 participações. A proposta final, aprovada pelo Executivo da Câmara Municipal, foi, no entanto, rejeitada pela Assembleia Municipal de Palmela por 2 vezes no verão de 2025. Desde novembro de 2025, o Executivo e as equipas técnicas municipais realizaram várias reuniões com membros da Assembleia Municipal e a participação de especialistas em urbanismo e ordenamento do território. Foram ainda revisitadas as participações recolhidas na discussão pública e introduzidas algumas alterações. A majoração dos índices de construção nos espaços habitacionais, a criação de 2 novas ações estratégicas e o alargamento para 2 anos do período de aplicação da norma transitória são alguns dos principais exemplos. A entrada em vigor do novo PDM viabiliza, por exemplo, mais de meia centena de atividades económicas e culturais que procuravam concluir os seus processos, estabelece normas urbanísticas que enquadram alguns processos de reconversão de áreas urbanas de gênese ilegal incompatíveis com o PDM anterior, garante a salvaguarda e conectividade da estrutura ecológica e reforça a centralidade de algumas localidades de Palmela. O programa Seixal Criativo conquistou 2 prémios na Mostra Nacional de Jovens Empreendedores 2026, que decorreu nos dias 1, 2 e 3 de junho no Museu do Carro Elétrico.

mostra num total de 10 candidaturas apresentadas pelo Programa Municipal. Numa competição aberta também a estudantes universitários e jovens empresários, o reconhecimento alcançado pelos alunos reforça a qualidade do trabalho desenvolvido no programa. A Mostra Nacional de Jovens Empreendedores, organizada pela Fundação da Juventude, reuniu cerca de 200 jovens dos 15 aos 30 anos e contou com 78 projetos inovadores a concurso em 4 áreas do empreendedorismo. Todos os projetos que chegaram à mostra, fase final do Concurso Nacional de Jovens Empreendedores, receberam o prémio Ponto.pt, que atribuiu um pacote de serviços gratuitos pelo período de um ano, incluindo um domínio registado sob Ponto.pt, uma ferramenta para desenvolvimento de um site, o respectivo alojamento técnico e caixas de correio eletrónico. O Seixal Criativo é um programa de formação e experimentação em projetos de ciência e tecnologia, dirigido a jovens do 7º ao 12º ano das escolas públicas do Conselho do Seixal, totalmente gratuito, iniciado em março de 2023 pela Câmara Municipal do Seixal. A Câmara Municipal de Palmela promove até outubro 7 campanhas de desinfestação e desratização das redes públicas municipais de drenagem de águas residuais, à semelhança dos anos anteriores e de modo a salvaguardar a salubridade pública. Estas ações decorrem no período mais crítico, com temperaturas mais elevadas, em arruamentos previamente definidos dos diversos aglomerados urbanos do concelho. A próxima campanha decorre até 19 de junho, estando previstas as restantes com um intervalo de 3 semanas entre cada uma. Além destas ações e do reforço do tratamento que possa vir a ocorrer entre campanhas, é importante que nas propriedades e espaços privados onde existam pragas, os proprietários ou usufrutuários assegurem a desinfestação e desratização das redes de drenagem prediais e dos espaços privados. 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
5: Uma comitiva da Noruega, encabeçada pela embaixadora do país em Lisboa, Hen Brusletto, e da qual também faziam parte outras individualidades, entre elas a secretária de Estado das Pescas do país nórdico, Christina Hansen, e a diretora do Conselho Norueguês dos Produtos do Mar em Lisboa, Gudfina Traustodottir, visitaram no final de abril o Centro Cultural Costeiro em Sesimbra, onde conheceram o trabalho desenvolvido pelo Museu de Sesimbra ao nível da preservação do património local ligado ao mar. No local, a embaixadora da Noruega elogiou o projeto, tendo ainda referido que o programa EEA Grants é um exemplo da cooperação entre a Noruega e Portugal, muito importante não só no âmbito da economia azul, mas também para o reforço das relações bilaterais. Igualmente impressionada com o projeto do Centro Cultural Costeiro, a secretária de Estado das Pescas do país nórdico, que veio a Portugal pela primeira vez para participar no evento O Futuro do Bacalhau em Lisboa, referiu que o programa EEA Grants é uma mais-valia para a preservação da cultura marítima e um bom exemplo de cooperação, tanto em Sesimbra como nas restantes regiões da Europa onde está implementado. Antes do Centro Cultural Costeiro, a comitiva, acompanhada pela adjunta do Presidente da Câmara Municipal de Sesimbra, Maria Manuel Gomes, e pela chefe da Divisão de Património da Autarquia, Andreia Conceição, visitou o Porto de Sesimbra para perceber o funcionamento da Doca Pesca e a forma como se processa a pesca e venda de pescado. O Plano Nacional de Ética no Desporto voltou a certificar a Câmara Municipal de Sesimbra com a bandeira da Ética no Desporto. O galardão foi atribuído no final de março, no âmbito da candidatura elaborada pelo Gabinete de Apoio ao Movimento Associativo e Freguesias da Autarquia. Esta certificação, válida por 2 anos, reconhece as ações desenvolvidas no município ao nível da promoção dos valores éticos através do desporto, com envolvimento das associações, clubes desportivos e outras entidades do concelho. A Câmara Municipal de Sesimbra está a iniciar mais uma campanha de desbaratização e desratização. A medida de caráter preventivo e corretivo decorre até ao final do ano nas 3 freguesias no âmbito do Plano Regular de Controlo de Pragas Urbanas. O objetivo é reduzir a presença de baratas na rede de drenagem e nos espaços públicos e contribuir para a melhoria das condições de salubridade e salvaguarda da saúde pública. Até 18 de junho decorrem as inscrições para 2 vagas para bolseiros no âmbito do projeto Lança-te no Spot Jovem da Câmara Municipal de Sesimbra. O objetivo é dar formação prática em contexto de trabalho a jovens do concelho que tenham entre os 18 e os 30 anos. As inscrições decorrem através do preenchimento de um formulário online em sesimbra.pt. O projeto municipal realiza-se entre os dias 14 de julho e 28 de novembro, das 2 da tarde às 6:30, de terça a sábado. A apreciação de candidaturas acontece a 19 de junho, seguindo-se as entrevistas de 20 a 26. A comunicação de resultados é feita a 7 de julho e a formação inicia-se no dia 14. Cada selecionado recebe uma bolsa de 110 euros, referente a 22,5 horas de atividades semanais. A bolsa inclui seguro de acidentes pessoais, formação, acompanhamento e trabalho em equipa e certificado de participação. Recorde-se que o Spot Jovem oferece atendimento de próximo proximidade a jovens estudantes, artistas, empreendedores e associações juvenis. Localiza-se dentro do Parque Augusto Póvora, na Maçã. Está equipado com sala de reuniões e formação, sala multiuso, espaço de leitura, espaço de convívio exterior e disponibiliza acesso gratuito à internet e a equipamento informático como computadores, projetor, tablet, impressora multifunções e 3D. Disponibiliza ainda um conjunto de materiais lúdicos disponíveis para requisição a portadores do cartão de utilizador frequente do Spot Jovem, como bolas, rede de vôlei, slackline, cartes, microfones, mercado gigante, matraquilhos, discos, dominó gigante, petanca, raquetes e penas de badminton, taco de beisebol, papagaio de vento e muito mais. Encontra-se no espaço um balcão ponto já, no âmbito de uma parceria com o Instituto Português do Desporto e da Juventude. Até 2 de julho decorrem os Santos Populares em Sesimbra, com 49 atuações e bailaricos. As celebrações estão divididas por 8 palcos. Este ano, o Largo da Junta de Freguesia da Quinta do Conde será o local com mais dias de concertos, no total são 13, sendo que o Largo da Marinha, na Vila de Sesimbra, fica em segundo lugar com 10 momentos culturais. O Largo 1º de dezembro, o Adro da Igreja da Corredora e o Adro da Igreja Matriz são os restantes locais que entram no top 5 de quantidade de festas organizadas em Sesimbra durante os Santos Populares.
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É meia-noite. 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